0: O alcaide sobrevive, o resto de ourensianos xa morremos antes. Ei,
1: o resto de ourensianos.
0: Olha, ei, ei, uma ponte velha, um rio radioativo. Temos de matar os peixes que estão vivos.
1: Es una evidencia clamorosa que en Galicia sobran al menos la mitad de los concellos actuales.
0: Escute, Javier Sánchez de Me Cago en Dios, tú no tienes ni puta idea. Mudar o nome non muda o problema, apenas cria a sensación de que xa non há problema. Mas iso é que desexa xente como tú, non é? Xente que non pensa porque non quer. Ou como dice Roberto Estoblanco Valdés,
2: hai que mantener la estrutura.
0: Eu não quero ser uma papeleta. Eu não quero ser uma puta papeleta. Democracia não é o meu problema. Eu não quero ser uma puta papeleta.
1: Eu não quero ser uma papeleta.
0: Ei.
1: Eu não quero ser uma puta papeleta.
0: Ei.
1: Democracia não é o meu problema. Eu não quero ser uma puta papeleta.
0: É, sempre se passa o mesmo. Já a mesma solução vem do mesmo parlamento, das mesmas leis, dos mesmos governos eleitos pelo voto direto ou indireto, tanto faz. Atenas, que me cago em Deus. Atenas nunca foi a puta solução. Atenas dava as costas à população. Atenas era Suíça, pero sem cantões. Democracia é como quem diz dinheiro. Quanto mais dinheiro, mais democracia. Mais democracia até que chega o momento no que tudo é o mesmo, porque tudo é dinheiro. É depois, outra vez. Outra vez até que voltam os reis. Outra vez até que falam os reis. Controlam os reis. Mandam os reis. Como se tu ou eu não fôssemos capazes de fazer nada que não seja obedecer a outros, vender os nossos corpos ou ver desporto. Isto é uma festa, estamos todos mortos, e os únicos
1: reiteiros são os terroristas.
0: História, dá-me igual. História é o que inventam três ou quatro para mandar-nos demais. Tipo, há 100 anos, há 1000 anos, tudo bem. Mas eu quero ir 100 mil anos atrás. Quando não havia telefone, quando não havia nem livros, nem fome. O mapa não é o território, tens de comprovar onde

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Mandar é do que gostam os mamões, os que mandam são mamões. Sejam todos que sou Akhenaton. Minha organização vai trazer a paz, a justiça e o progresso social. É só seguir o esquema bem, que problema vai haver? Nossa estratégia vai nos dar o poder é necessário. Pela gente, pelos seus filhos, eu me preocupo por quem não tem comida hoje. Já falei com o presidente Xi Jinping pra que mande víveres caminhos.

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7: Boa tarde, bem-vindos ao programa A Boa Onda. Hoje temos o gosto de apresentar um grupo musical cabo-verdiano chamado Ferro Gaita.
8: O nome de Ferro Gaita vem da combinação de dois instrumentos. O ferro, pedaço de metal tocado com uma faca, e a gaita, tipo de acordeão, utilizados na música tradicional de Cabo Verde.
9: Em 2009, o grupo comemorou o seu 13 aniversário, sendo nesse momento uma das referências nacionais e internacionais da música do país. A continuação, vamos ouvi-los tocando o Funaná, que é um ritmo originário da Ilha de Santiago. Muito bom dia para todos os ouvintes e a desfrutarmos.

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8: Na boa onda, hoje...
9: O bêbado e a equilibrista.
8: A canção foi composta no dia de carnaval do ano 1978 pelos brasileiros João Bosco e Aldir Blanc, como uma homenagem a Charles Chaplin, que tinha morrido no Natal de 1977. A canção, de facto, inspira-se em Smile, uma música composta pelo próprio Charles Chaplin para o filme Tempos Modernos, de 1936.
9: Pronto convertiu-se num autêntico hino em contra da ditadura que, ao longo de duas décadas, desde 1964 a 1985, dominou a política brasileira. A sua aposta esperançada no futuro. Sei que uma dor assim pungente não há de ser inutilmente, de a canção. E a melhor homenagem que se pode fazer a Charles Chaplin, que sempre mostrava nos seus filmes, ao final, o horizonte de um mundo melhor ao atual.
10: A versão que fiz famosa foi a interpretada pela voz da Liz Regina. Esta versão que hoje apresentamos está interpretada por Carla Cristina, uma jovem cantora baiana. Foi registrada em 2001 numa recopilação da TV, chamada Um Barzinho, Um Violão. Programa no que se convidava 14 cantores e cantoras do Brasil a interpretar grandes êxitos da história da música brasileira, acompanhados tão só por um violão. Nesta ocasião, o intérprete do violão é Carlinhos Sete Cordas.
8: Foi tal o sucesso desta canção que, cada vez que se interpreta ao vivo, é o público quem canta, sem não importar a idade do público ou o local do concerto. Até o próximo programa, com novas músicas na nossa língua.